0: Este é o Super Fã aqui no seu rádio, Turma do Pagode. Os nossos artistas deste fim de semana, hein? É um grupão de pagode que em 2001, por incentivo de Netinho de Paula, lançou o seu primeiro CD. Depois do intervalo tem mais Turma do Pagode aqui no Super Fã.
1: Obrigado!
2: 9:17.
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0: Já de volta aqui no seu super fã especial Turma do Pagode. Em 2001, por incentivo do Netinho de Paula, que deu o nome pro grupo, Turma do Pagode lançou aí o seu primeiro CD. Em 2003 e em 2005, lançaram respectivamente mais dois. E em 2009, foi que o sucesso bateu a porta dos caras de um nível absurdo em um álbum com Péricles, Leci Brandão e outras participações especiais. O grupo ganhou um destaque e fama nacional em 2010. Chegou os hits Camisa 10 e muitos outros. Turma do Pagode, aqui no seu Super Fã, a gente continua com mais músicas deles.

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0: perder tempo, não.
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0: Esse é o super fã especial Turma do Pagode. Meu Deus, não dá pra parar de dançar com esses caras. Depois do intervalo, a gente tá de volta com mais Turma do Pagode aqui no Super Fã.
1: Mais. 9:32.
0: De volta aqui no seu super fã especial Turma do Pagode. Gente, esse grupo lançou um monte de DVD. Os caras fizeram shows especiais em rádios consagradas. Em 2015, estiveram no Espaço das Américas com um super projeto especial de 15 anos da banda. E em 2018, armaram mais um incrível show com participações diversas. Estão lançando via IP até agora as participações deste show. Henrique Diego está entre elas, tem Periclasso, tem o netinho de Paula que sempre está participando de tudo que a Turma do Pagode faz, todos os projetos audiovisuais. A gente vê a gratidão no Turma do Pagode ao netinho, né? Bom, o programa continua aqui na nossa rádio Super Fã Especial Turma do Pagode. Mais músicas do Turma, vai DJ, vai!

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0: assim estamos encerrando muito bem o seu Turma do Pagode aqui no Super Fã. Sim, o Super Fã especial da Turma do Pagode. Curtiu? Gostou? Eu achei sensacional. Sou suspeito, sou fanzaço do Turma do Pagode. Tem um monte de gente fã também que pediu aqui pra gente da nossa programação especial do Turma do Pagode. Deixe sua indicação através das redes sociais da nossa rádio, através das minhas redes sociais para o próximo artista aqui do Super Fã. @ Marcos _ Lococal, Twitter, Instagram, fanpage no Facebook, Marcos Vini Locutor. 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
1: Mais! 9:40.
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4: E já tô aqui mais uma vez com a Hora do Pilha. Se liga nessa. Diz que o cara chega em casa meio triste, aborrecido. Os negócios não andavam bem, meio falindo. Chega pra mulher dele e diz: mulher, é o seguinte, a partir de hoje você aprende a cozinhar, lavar roupa, limpar a casa, fazer todo o serviço dentro de casa. Temos que mandar embora a empregada, porque a crise pegou e eu tô falindo. A mulher dele olhou pra ele e falou: não tem problema, meu querido. Então você aprende a fazer amor na cama, seja homem, e dispensa o motorista, que eu concordo com tudo isso. Tá contente agora? Além de tá falindo, arrumou pra cabeça. Um abraço aí pra todos os ouvintes da Hora do Pilha e os patrocinadores também da Hora do Pilha. E até a próxima!

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1: Um excelente fim de semana pra você aqui na nossa programação. E aí, tudo bem? Eu sou o Marcos Vinícius, te fazendo companhia a partir de agora, começando mais uma edição do Super Fam. Iremos falar de um artista que você é apaixonado, claro, trazendo a história dele, as principais músicas e entendendo como ele chegou até onde está, para onde ele está indo. E vamos nessa, hoje o nosso fim de semana está muito especial aqui no Super Fam. Prepare a sua carninha, prepare a sua cervejinha com moderação, pois o Superfã vai falar de quem? 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

0: Este é o Superfã aqui no seu rádio, Turma do Pagode. Os nossos artistas deste fim de semana, hein? É um grupão de pagode que em 2001, por incentivo de Netinho de Paula, lançou o seu primeiro CD. Depois do intervalo tem mais Turma do Pagode aqui no Superfã.
1: Obrigado!
2: 10 horas e 16 minutos.
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0: Já de volta aqui no seu super fã especial Turma do Pagode. Em 2001, por incentivo do Netinho de Paula, que deu o nome pro grupo, Turma do Pagode lançou aí o seu primeiro CD. Em 2003 e em 2005, lançaram respectivamente mais dois. E em 2009, foi que o sucesso bateu a porta dos caras em um nível absurdo. Em um álbum com Péricles, Leci Brandão e outras participações especiais, o grupo ganhou destaque e fama nacional em 2010. Chegou os hits Camisa 10 e muitos outros. Turma do Pagode, aqui no seu Super Fã, a gente continua com mais músicas deles.

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0: Esse é o super fã especial Turma do Pagode. Meu Deus, não dá pra parar de dançar com esses caras. Depois do intervalo, a gente tá de volta com mais Turma do Pagode aqui no Super Fã.
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3: 10 horas e 32 minutos.
0: De volta aqui no seu super fã especial Turma do Pagode. Gente, esse grupo lança um monte de DVD. Os caras fizeram shows especiais em rádios consagradas. Em 2015, estiveram no Espaço das Américas com um super projeto especial de 15 anos da banda. E em 2018,

armaram mais um incrível show com participações diversas e estão lançando via IP até agora as participações deste show. Henrique Diego está entre elas, tem Periclasso, tem o Netinho de Paula que sempre está participando de tudo que a Turma do Pagode faz, todos os projetos audiovisuais, a gente vê a gratidão no Turma do Pagode ao Netinho, né? Bom, o programa continua aqui na nossa rádio Superfã Especial Turma do Pagode. Mais músicas do Turma, vai DJ, vai!

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0: assim estamos encerrando muito bem o seu Turma do Pagode aqui no Super Fã. Sim, o Super Fã especial da Turma do Pagode. Curtiu? Gostou? Eu achei sensacional. Sou suspeito, sou fanzaço do Turma do Pagode. Tem um monte de gente fã também que pediu aqui pra gente da nossa programação especial do Turma do Pagode. Deixe sua indicação através das redes sociais da nossa rádio, através das minhas redes sociais para o próximo artista aqui do Super Fã. Arroba Marcos _ Lococal, Twitter, Instagram, fanpage no Facebook Marcos Vini Locutor. 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
3: 10 horas e 49 minutos.
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3: 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E já tô aqui, mais uma vez, com a Hora do Pilha. Se liga nessa. Diz que o cara chega em casa meio triste, aborrecido. Os negócios não andavam bem, meio falindo. Chega pra mulher dele e diz: mulher, é o seguinte. A partir de hoje você aprende a cozinhar, lavar roupa, limpar a casa, fazer todo o serviço dentro de casa. Temos que mandar embora a empregada, porque a crise pegou e eu tô falindo. A mulher dele olhou pra ele e falou: não tem problema, meu querido. Então você aprende a fazer amor na cama, seja homem, e dispensa o motorista, que eu concordo com tudo isso. Tá contente agora? Além de tá falindo, arrumou pra cabeça. Um abraço aí pra todos os ouvintes da Hora do Pilha e os patrocinadores também da Hora do Pilha. E até a próxima! É só pra se incomodar!
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1: Um excelente fim de semana pra você aqui na nossa programação. E aí, tudo bem? Eu sou o Marcos Vinícius, te fazendo companhia a partir de agora, começando mais uma edição do Super Fã. Iremos falar de um artista que você é apaixonado, claro, trazendo a história dele, as principais músicas e entendendo como ele chegou até onde está, para onde ele está indo. E vamos nessa, hoje o nosso fim de semana está muito especial aqui no Super Fã. 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

0: Este é o Superfã aqui no seu rádio, Turma do Pagode. Os nossos artistas deste fim de semana, hein? É um grupão de pagode que em 2001, por incentivo de Netinho de Paula, lançou o seu primeiro CD. Depois do intervalo tem mais Turma do Pagode aqui no Superfã.
1: Obrigado!
2: 11 horas e 16 minutos.
0: 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Já de volta aqui no seu super fã especial Turma do Pagode. Em 2001, por incentivo do Netinho de Paula, que deu o nome pro grupo, Turma do Pagode lançou aí o seu primeiro CD. Em 2003 e em 2005, lançaram respectivamente mais dois. E em 2009, foi que o sucesso bateu a porta dos caras em um nível absurdo. Em um álbum com Péricles, Leci Brandão e outras participações especiais, o grupo ganhou destaque e fama nacional em 2010. Chegou os hits Camisa 10 e muitos outros. Turma do Pagode, aqui no seu Super Fã, a gente continua com mais músicas deles.

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0: perder tempo, não.
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0: né? 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
0: gente.
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0: Turma do Pagode! Meu Deus, não dá pra parar de dançar com esses caras. Depois do intervalo, a gente tá de volta com mais Turma do Pagode aqui no Superfã.
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3: 11 horas e 32 minutos.
0: De volta aqui no seu super fã especial Turma do Pagode. Gente, esse grupo lançou um monte de DVD. Os caras fizeram shows especiais em rádios consagradas. Em 2015, estiveram no Espaço das Américas com um super projeto especial de 15 anos da banda. E em 2018, armaram mais um incrível show com participações diversas. Estão lançando via IP até agora as participações deste show. Henrique Diego está entre elas, tem Periclasso, tem o Netinho de Paula que sempre está participando de tudo que a Turma do Pagode faz, todos os projetos audiovisuais, a gente vê a gratidão no Turma do Pagode ao Netinho, né? Bom, o programa continua aqui na nossa rádio Superfã Especial Turma do Pagode. Mais músicas do Turma, vai DJ, vai!

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0: assim estamos encerrando muito bem o seu Turma do Pagode aqui no Super Fã. Sim, o Super Fã especial da Turma do Pagode. Curtiu? Gostou? Eu achei sensacional. Sou suspeito, sou fanzaço do Turma do Pagode. Tem um monte de gente fã também que pediu aqui pra gente da nossa programação especial do Turma do Pagode. Deixe sua indicação através das redes sociais da nossa rádio, através das minhas redes sociais para o próximo artista aqui do Super Fã. @ Marcos _ Lococal, Twitter, Instagram, fanpage no Facebook Marcos Vini Locutor. 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
3: 11 horas e 49 minutos. 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
4: E já tô aqui mais uma vez com a Hora do Pilha. Se liga nessa. Diz que o cara chega em casa meio triste, aborrecido. Os negócios não andavam bem, meio falindo. Chega pra mulher dele e diz: mulher, é o seguinte. A partir de hoje você aprende a cozinhar, lavar roupa, limpar a casa, fazer todo o serviço dentro de casa. Temo que mandar embora a empregada, porque a crise pegou e eu tô falindo. A mulher dele olhou pra ele e falou: não tem problema, meu querido. Então você aprende a fazer amor na cama, seja homem, e dispensa o motorista, que eu concordo com tudo isso. Tá contente agora? Além de tá falindo, arrumou pra cabeça. Um abraço aí pra todos os ouvintes da Hora do Pilha e os patrocinadores também da Hora do Pilha. E até a próxima!

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1: Um excelente fim de semana pra você aqui na nossa programação. E aí, tudo bem? Eu sou o Marcos Vinícius, te fazendo companhia a partir de agora, começando mais uma edição do Super Fam. Iremos falar de um artista que você é apaixonado, claro, trazendo a história dele, as principais músicas e entendendo como ele chegou até onde está, para onde ele está indo. E vamos nessa, hoje o nosso fim de semana está muito especial aqui no Super Fam. 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

0: e volto. 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
2: Uma hora e três minutos.
1: Mais.
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3: 1 hora e 50 minutos.
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2: 2:44.
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3: 3 horas e 32 minutos.
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obrigado por compartilhar a madrugada comigo. Eu sou Wanderson Dallas e este foi o Madrugada Insônia.

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3: 4:22.
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Olá, meu irmão e minha irmã, quero convidar você a rezar comigo hoje esse terço glorioso. Vamos contemplar os mistérios gloriosos de Jesus. O terço, essa oração tão importante, a qual Nossa Senhora nos pede tanto, quero convidar você a rezar comigo, com fé, com devoção. É um terço de vitória na sua vida. Vamos contemplar as vitórias de Deus sobre todo o mal. Em nome do Pai, e do Filho, e do Espírito Santo. Amém. Creio em Deus Pai Todo-Poderoso, Criador do céu e da terra, e em Jesus Cristo, seu único Filho, nosso Senhor, que foi concebido pelo poder do Espírito Santo, nasceu da Virgem Maria, padeceu sob Pôncio Pilatos, foi crucificado, morto e sepultado, desceu à mansão dos mortos, ressuscitou ao terceiro dia, subiu aos céus, está sentado à direita de Deus Pai Todo-Poderoso, de onde há de vir a julgar os vivos e os mortos. Creio no Espírito Santo, na Santa Igreja Católica, na comunhão dos santos, na remissão dos pecados, na ressurreição da carne e na vida eterna. Amém. Pai nosso que estais nos céus, santificado seja o vosso nome, venha a nós o vosso reino, seja feita a vossa vontade, assim na terra como no céu. O pão nosso de cada dia nos dai hoje. Perdoai as nossas ofensas, assim como nós perdoamos a quem nos tem ofendido. E não nos deixeis cair em tentação, mas livrai-nos do mal. Amém. Ave Maria, cheia de graça, o Senhor é convosco. Bendita sois vós entre as mulheres, e bendito é o fruto do vosso ventre, Jesus. Santa Maria, Mãe de Deus, rogai por nós, pecadores, agora e na hora de nossa morte. Amém. Ave Maria, cheia de graça, o Senhor é convosco. Bendita sois vós entre as mulheres, e bendito é o fruto do vosso ventre, Jesus. Santa Maria, Mãe de Deus, rogai por nós, pecadores, agora e na hora de nossa morte. Amém. Ave Maria, cheia de graça, o Senhor é convosco. Bendita sois vós entre as mulheres, e bendito é o fruto do vosso ventre, Jesus. Santa Maria, Mãe de Deus, rogai por nós, pecadores, agora e na hora de nossa morte. Amém. Glória ao Pai, ao Filho e ao Espírito Santo. Como era no princípio, agora e sempre. Amém. Primeiro mistério glorioso. Nós contemplamos a ressurreição de nosso Senhor Jesus Cristo. Veja, meu irmão e minha irmã, o mal perdeu, o mal foi derrotado. A cruz, o sofrimento, a dor chegaram ao fim. Jesus ressuscitou, nos salvou. Abriu as portas do paraíso para nós. E veja, Cristo ressuscitando, está ressuscitando todos nós, está ressuscitando toda a criação. Uma nova criação está surgindo. Se a primeira criação tinha sido destruída pelo pecado, agora em Cristo, uma nova geração surge, uma nova criação se inaugura. Vamos contemplar com muita força, com muita fé, a nossa vitória. Jesus ressuscitou. Como Paulo diz, se Cristo não tivesse ressuscitado, vã seria a nossa fé. Rezemos com amor, com devoção. Pai nosso, que estais nos céus, santificado seja o vosso nome, venha a nós o vosso reino. Seja feita a vossa vontade, assim na terra como no céu. O pão nosso de cada dia nos dai hoje, perdoai as nossas ofensas, assim como nós perdoamos a quem nos tem ofendido, e não nos deixeis cair em tentação, mas livrai-nos do mal. Amém. Ave Maria, cheia de graça, o Senhor é convosco. Bendita sois vós entre as mulheres. E bendito é o fruto do vosso ventre, Jesus. Santa Maria, Mãe de Deus, rogai por nós, pecadores, agora e na hora de nossa morte. Amém. Ave Maria, cheia de graça, o Senhor é convosco. Bendita sois vós entre as mulheres. E bendito é o fruto do vosso ventre, Jesus. Santa Maria, Mãe de Deus, rogai por nós, pecadores, agora e na hora de nossa morte. Amém. Ave Maria, cheia de graça, o Senhor é convosco. Bendita sois vós entre as mulheres, e bendito é o fruto do vosso ventre, Jesus. Santa Maria, Mãe de Deus, rogai por nós, pecadores, agora e na hora de nossa morte. Amém. Ave Maria, cheia de graça, o Senhor é convosco. Bendita sois vós entre as mulheres, e bendito é o fruto do vosso ventre, Jesus. Santa Maria, Mãe de Deus, rogai por nós, pecadores, agora e na hora de nossa morte. Amém.
Ave Maria, cheia de graça, o Senhor é convosco. Bendita sois vós entre as mulheres. E bendito é o fruto do vosso ventre, Jesus. Santa Maria, Mãe de Deus, rogai por nós, pecadores, agora e na hora de nossa morte. Amém. Ave Maria, cheia de graça, o Senhor é convosco. Bendita sois vós entre as mulheres e bendito é o fruto do vosso ventre, Jesus. Santa Maria, Mãe de Deus, rogai por nós, pecadores, agora e na hora de nossa morte. Amém. Ave Maria, cheia de graça, o Senhor é convosco. Bendita sois vós entre as mulheres e bendito é o fruto do vosso ventre, Jesus. Santa Maria, Mãe de Deus, rogai por nós, pecadores, agora e na hora de nossa morte. Amém. Ave Maria, cheia de graça, o Senhor é convosco. Bendita sois vós entre as mulheres e bendito é o fruto do vosso ventre, Jesus. Santa Maria, Mãe de Deus, rogai por nós, pecadores, agora e na hora de nossa morte. Amém. Ave Maria, cheia de graça, o Senhor é convosco. Bendita sois vós entre as mulheres e bendito é o fruto do vosso ventre, Jesus. Santa Maria, Mãe de Deus, rogai por nós, pecadores, agora e na hora de nossa morte. Amém. Ave Maria, cheia de graça, o Senhor é convosco. Bendita sois vós entre as mulheres e bendito é o fruto do vosso ventre, Jesus. Santa Maria, Mãe de Deus, rogai por nós, pecadores, agora e na hora de nossa morte. Amém. Glória ao Pai, ao Filho e ao Espírito Santo, como era no princípio, agora e sempre. Amém. Ó meu Jesus, perdoai-me e livrai-me do fogo do inferno. Levai as almas todas para o céu e socorrei principalmente as que mais precisarem da vossa misericórdia. Nossa Senhora do Carmo, rogai por nós. São Miguel Arcanjo, rogai por nós. Segundo mistério glorioso, nós contemplamos a ascensão de Jesus. Jesus sobe aos céus. Precisou nos deixar. Os discípulos já começam a sentir saudade, até certa tristeza, porque o Mestre os deixa. Mas Jesus sobe dizendo: eu vou, mas vou enviar sobre vocês o Paráclito. Vou derramar sobre vocês o Espírito Santo. E disse para nós: eu estarei com vocês todos os dias até os fins dos tempos. Irmão e irmã, Jesus está com você, Jesus está comigo sempre. Ele teve que subir aos céus para abrir as portas do paraíso para nós. Agora, ele disse que foi preparar para nós um lugar. Vou, porque eu vou preparar para vocês um lugar, porque eu quero que aonde eu estou, vocês também estejam. Rezemos com muito amor, com muito carinho, este mistério. Pai nosso que estais nos céus, santificado seja o vosso nome. Venha a nós o vosso reino. Seja feita a vossa vontade, assim na terra como no céu. O pão nosso de cada dia nos dai hoje. Perdoai as nossas ofensas, assim como nós perdoamos a quem nos tem ofendido. E não nos deixeis cair em tentação, mas livrai-nos do mal. Amém. Ave Maria, cheia de graça, o Senhor é convosco. Bendita sois vós entre as mulheres. E bendito é o fruto do vosso ventre, Jesus. Santa Maria, Mãe de Deus, rogai por nós, pecadores, agora e na hora de nossa morte. Amém. Ave Maria, cheia de graça, o Senhor é convosco. Bendita sois vós entre as mulheres e bendito é o fruto do vosso ventre, Jesus.

cheia de graça, o Senhor é convosco. Bendita sois vós entre as mulheres e bendito é o fruto do vosso ventre, Jesus. Santa Maria, Mãe de Deus, rogai por nós, pecadores, agora e na hora de nossa morte. Amém. Ave Maria, cheia de graça, o Senhor é convosco. Bendita sois vós entre as mulheres e bendito é o fruto do vosso ventre, Jesus. Santa Maria, Mãe de Deus, rogai por nós, pecadores, agora e na hora de nossa morte. Amém. Ave Maria, cheia de graça, o Senhor é convosco. Bendita sois vós entre as mulheres e bendito é o fruto do vosso ventre, Jesus. Santa Maria, Mãe de Deus, rogai por nós, pecadores, agora e na hora de nossa morte. Amém. Ave Maria, cheia de graça, o Senhor é convosco. Bendita sois vós entre as mulheres e bendito é o fruto do vosso ventre, Jesus. Santa Maria, Mãe de Deus, rogai por nós, pecadores, agora e na hora de nossa morte. Amém. Ave Maria, cheia de graça, o Senhor é convosco. Bendita sois vós entre as mulheres e bendito é o fruto do vosso ventre, Jesus. Santa Maria, Mãe de Deus, rogai por nós, pecadores, agora e na hora de nossa morte. Amém. Ave Maria, cheia de graça, o Senhor é convosco. Bendita sois vós entre as mulheres e bendito é o fruto do vosso ventre, Jesus. Santa Maria, Mãe de Deus, rogai por nós, pecadores, agora e na hora de nossa morte. Amém. Ave Maria, cheia de graça, o Senhor é convosco. Bendita sois vós entre as mulheres e bendito é o fruto do vosso ventre, Jesus. Santa Maria, Mãe de Deus, rogai por nós, pecadores, agora e na hora de nossa morte. Amém. Glória ao Pai, ao Filho e ao Espírito Santo, como era no princípio, agora e sempre. Amém. Ó meu Jesus, perdoai-me, livrai-me do fogo do inferno. Levai as almas todas para o céu e socorrei principalmente as que mais precisarem da vossa misericórdia. Ó Maria concebida sem pecado original, rogai por nós. Nossa Senhora do Carmo, rogai por nós. São Padre Pio, rogai por nós. Terceiro mistério glorioso. Nós contemplamos a vinda do Espírito Santo sobre os apóstolos. Jesus disse: vocês não estarão só, eu vou enviar o Espírito Santo. Irmãos e irmãs, sem o Espírito Santo nós não conseguiríamos nada. Sem o Espírito Santo nós não conseguiríamos seguir Jesus, fazer nada. Mas Jesus derramou sobre a igreja, Jesus derramou sobre os apóstolos e na pessoa deles, sobre toda a humanidade, sobre toda a igreja. Todo aquele que abrir o coração recebe força do alto, recebe o Espírito Santo. Que neste mistério você possa pedir: vem, vem Espírito Santo e encha-me. Pai nosso que estais nos céus, santificado seja o vosso nome. Venha a nós o vosso reino, seja feita a vossa vontade, assim na terra como no céu. O pão nosso de cada dia nos dai hoje. Perdoai as nossas ofensas, assim como nós perdoamos a quem nos tem ofendido. E não nos deixeis cair em tentação, mas livrai-nos do mal. Amém. Ave Maria, cheia de graça, o Senhor é convosco. Bendita sois vós entre as mulheres e bendito é o fruto do vosso ventre, Jesus. Santa Maria, Mãe de Deus, rogai por nós, pecadores, agora e na hora de nossa morte. Amém. Ave Maria, cheia de graça, o Senhor é convosco. Bendita sois vós entre as mulheres e bendito é o fruto do vosso ventre, Jesus. Santa Maria, Mãe de Deus, rogai por nós, pecadores, agora e na hora de nossa morte. Amém. Ave Maria, cheia de graça, o Senhor é convosco. Bendita sois vós entre as mulheres e bendito é o fruto do vosso ventre, Jesus. Santa Maria, Mãe de Deus, rogai por nós, pecadores, agora e na hora de nossa morte. Amém. Ave Maria, cheia de graça, o Senhor é convosco. Bendita sois vós entre as mulheres e bendito é o fruto do vosso ventre, Jesus. Santa Maria, Mãe de Deus, rogai por nós, pecadores, agora e na hora de nossa morte. Amém. Ave Maria, cheia de graça, o Senhor é convosco. Bendita sois vós entre as mulheres e bendito é o fruto do vosso ventre, Jesus. Santa Maria, Mãe de Deus, rogai por nós, pecadores, agora e na hora de nossa morte. Amém. Ave Maria, cheia de graça, o Senhor é convosco. Bendita sois vós entre as mulheres e bendito é o fruto do vosso ventre, Jesus. Santa Maria, Mãe de Deus, rogai por nós, pecadores, agora e na hora de nossa morte. Amém. Ave Maria, cheia de graça,

Graça, o Senhor é convosco. Bendita sois vós entre as mulheres e bendito é o fruto do vosso ventre, Jesus. Santa Maria, Mãe de Deus, rogai por nós, pecadores, agora e na hora de nossa morte. Amém. Ave Maria, cheia de graça, o Senhor é convosco. Bendita sois vós entre as mulheres e bendito é o fruto do vosso ventre, Jesus. Santa Maria, Mãe de Deus, rogai por nós, pecadores, agora e na hora de nossa morte. Amém. Ave Maria, cheia de graça, o Senhor é convosco. Bendita sois vós entre as mulheres e bendito é o fruto do vosso ventre, Jesus. Santa Maria, Mãe de Deus, rogai por nós, pecadores, agora e na hora de nossa morte. Amém. Ave Maria, cheia de graça, o Senhor é convosco. Bendita sois vós entre as mulheres e bendito é o fruto do vosso ventre, Jesus. Santa Maria, Mãe de Deus, rogai por nós, pecadores, agora e na hora de nossa morte. Amém. Glória ao Pai, ao Filho e ao Espírito Santo, como era no princípio, agora e sempre. Amém. Ó meu Jesus, perdoai-me, livrai-me do fogo do inferno. Levai as almas todas para o céu e socorrei principalmente as que mais precisarem da vossa misericórdia. Nossa Senhora do Carmo, rogai por nós. São Miguel Arcanjo, rogai por nós. Quarto mistério glorioso. Nós contemplamos a assunção de Nossa Senhora aos céus. Ela é levada pelos anjos. Aquela que não experimentou o pecado, nasce sem pecado, vive sem pecado, morre sem pecado, não poderia experimentar, viver o salário do pecado. E o salário do pecado é a morte. Nossa Senhora não morre, é assunta aos céus. Peçamos a sua intercessão. Ela está no céu, agora, intercedendo por mim, intercedendo por você. Pai nosso, que estais nos céus, santificado seja o vosso nome, venha a nós o vosso reino, seja feita a vossa vontade, assim na terra como no céu. O pão nosso de cada dia nos dai hoje, perdoai as nossas ofensas, assim como nós perdoamos a quem nos tem ofendido, e não nos deixeis cair em tentação, mas livrai-nos do mal. Amém. Ave Maria, cheia de graça, o Senhor é convosco, bendita sois vós entre as mulheres, e bendito é o fruto do vosso ventre, Jesus. Santa Maria, Mãe de Deus, rogai por nós, pecadores, agora e na hora de nossa morte. Amém. Ave Maria, cheia de graça, o Senhor é convosco. Bendita sois vós entre as mulheres, e bendito é o fruto do vosso ventre, Jesus. Santa Maria, Mãe de Deus, rogai por nós, pecadores, agora e na hora de nossa morte. Amém. Ave Maria, cheia de graça, o Senhor é convosco. Bendita sois vós entre as mulheres e bendito é o fruto do vosso ventre, Jesus. Santa Maria, Mãe de Deus, rogai por nós, pecadores, agora e na hora de nossa morte. Amém. Ave Maria, cheia de graça, o Senhor é convosco. Bendita sois vós entre as mulheres e bendito é o fruto do vosso ventre, Jesus. Santa Maria, Mãe de Deus, rogai por nós, pecadores, agora e na hora de nossa morte. Amém. Ave Maria, cheia de graça, o Senhor é convosco, bendita sois vós entre as mulheres, e bendito é o fruto do vosso ventre, Jesus. Santa Maria, Mãe de Deus, rogai por nós, pecadores, agora e na hora de nossa morte. Amém. Ave Maria, cheia de graça, o Senhor é convosco, bendita sois vós entre as mulheres, e bendito é o fruto do vosso ventre, Jesus. Santa Maria, Mãe de Deus, rogai por nós, pecadores, agora e na hora de nossa morte. Amém. Ave Maria, cheia de graça, o Senhor é convosco. Bendita sois vós entre as mulheres e bendito é o fruto do vosso ventre, Jesus. Santa Maria, Mãe de Deus, rogai por nós, pecadores, agora e na hora de nossa morte. Amém. Ave Maria, cheia de graça, o Senhor é convosco. Bendita sois vós entre as mulheres e bendito é o fruto do vosso ventre, Jesus. Santa Maria, Mãe de Deus, rogai por nós, pecadores, agora e na hora de nossa morte. Amém. Ave Maria, cheia de graça, o Senhor é convosco, bendita sois vós entre as mulheres, e bendito é o fruto do vosso ventre, Jesus. Santa Maria, Mãe de Deus, rogai por nós, pecadores, agora e na hora de nossa morte. Amém. Ave Maria, cheia de graça, o Senhor é convosco, bendita sois vós entre as mulheres, e bendito é o fruto do vosso ventre, Jesus. Santa Maria, Mãe de Deus, rogai por nós, pecadores, agora e na hora de nossa morte. Amém. Glória ao Pai, ao Filho e ao Espírito Santo, como era no princípio, agora e sempre. Amém. Ó meu Jesus, perdoai-me, livrai-me do fogo do inferno,
Levai as almas todas para o céu e socorrei principalmente as que mais precisarem da vossa misericórdia. Nossa Senhora do Carmo, rogai por nós. Santa Teresinha do Menino Jesus, rogai por nós. Quinto e último mistério glorioso. Nós contemplamos a coroação de Nossa Senhora no céu como Rainha de todos os anjos e santos. Deus a elevou acima de todos eles, porque ela é a Mãe do Salvador. Ela deu à luz o Salvador e agora ela recebe toda a honra devida a este mérito de ser a Mãe do Senhor. Confie na sua intercessão. Você que está precisando, claro que nós pedimos a todos os santos, nós pedimos a ajuda dos anjos, mas Nossa Senhora está acima de todos eles. Nunca se esqueça, ela é a nossa intercessora no céu. Pai nosso, que estais nos céus, santificado seja o vosso nome. Venha a nós o vosso reino, seja feita a vossa vontade, assim na terra como no céu. O pão nosso de cada dia nos dai hoje, perdoai as nossas ofensas, assim como nós perdoamos a quem nos tem ofendido, e não nos deixeis cair em tentação, mas livrai-nos do mal. Amém. Ave Maria, cheia de graça, o Senhor é convosco. Bendita sois vós entre as mulheres, e bendito é o fruto do vosso ventre, Jesus. Santa Maria, Mãe de Deus, rogai por nós, pecadores, agora e na hora de nossa morte. Amém. Ave Maria, cheia de graça, o Senhor é convosco, bendita sois vós entre as mulheres, e bendito é o fruto do vosso ventre, Jesus. Santa Maria, Mãe de Deus, rogai por nós, pecadores, agora e na hora de nossa morte. Amém. Ave Maria, cheia de graça, o Senhor é convosco, bendita sois vós entre as mulheres, e bendito é o fruto do vosso ventre, Jesus. Santa Maria, Mãe de Deus, rogai por nós, pecadores, agora e na hora de nossa morte. Amém. Ave Maria, cheia de graça, o Senhor é convosco, bendita sois vós entre as mulheres, e bendito é o fruto do vosso ventre, Jesus. Santa Maria, Mãe de Deus, rogai por nós, pecadores, agora e na hora de nossa morte. Amém. Ave Maria, cheia de graça, o Senhor é convosco, bendita sois vós entre as mulheres, e bendito é o fruto do vosso ventre, Jesus. Santa Maria, Mãe de Deus, rogai por nós, pecadores, agora e na hora de nossa morte. Amém. Ave Maria, cheia de graça, o Senhor é convosco. Bendita sois vós entre as mulheres, e bendito é o fruto do vosso ventre, Jesus. Santa Maria, Mãe de Deus, rogai por nós, pecadores, agora e na hora de nossa morte. Amém. Ave Maria, cheia de graça, o Senhor é convosco. Bendita sois vós entre as mulheres, e bendito é o fruto do vosso ventre, Jesus. Santa Maria, Mãe de Deus, rogai por nós, pecadores, agora e na hora de nossa morte. Amém. Ave Maria, cheia de graça, o Senhor é convosco. Bendita sois vós entre as mulheres, e bendito é o fruto do vosso ventre, Jesus. Santa Maria, Mãe de Deus, rogai por nós, pecadores, agora e na hora de nossa morte. Amém. Ave Maria, cheia de graça, o Senhor é convosco. Bendita sois vós entre as mulheres, e bendito é o fruto do vosso ventre, Jesus. Santa Maria, Mãe de Deus, rogai por nós, pecadores, agora e na hora de nossa morte. Amém. Ave Maria, cheia de graça, o Senhor é convosco. Bendita sois vós entre as mulheres, e bendito é o fruto do vosso ventre, Jesus. Santa Maria, Mãe de Deus, rogai por nós, pecadores, agora e na hora de nossa morte. Amém. Glória ao Pai, ao Filho e ao Espírito Santo, como era no princípio, agora e sempre. Amém. Ó meu Jesus, perdoai-me, livrai-me do fogo do inferno, levai as almas todas para o céu e socorrei principalmente as que mais precisarem da vossa misericórdia. Nossa Senhora do Carmo, rogai por nós. São José, rogai por nós. Infinitas graças vos damos, soberana Rainha, pelos benefícios que todos os dias recebemos de vossas mãos liberais. Dignai-vos agora e para sempre tomar-nos debaixo do vosso poderoso amparo. E para mais vos implorar, vos agradecer, vos saudamos com uma salve, Rainha. Salve, Rainha, Mãe de Misericórdia, vida, doçura e esperança, nossa salve. A vós bradamos, os degredados filhos de Eva, a vós suspirando, gemendo e chorando neste vale de lágrimas. Eia, pois, advogada nossa, esses vossos olhos misericordiosos a nos volvei. E depois deste desterro, mostrai-nos Jesus. Bendito é o fruto do teu ventre, ó clemente, ó piedosa, ó doce sempre Virgem Maria, rogai por nós, Santa Mãe de Deus, para que sejamos dignos
das promessas de Cristo. Amém. Foi uma alegria imensa rezar com você este terço. Que Deus te abençoe. Em nome do Pai, e do Filho, e do Espírito Santo. Amém.

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5: Estamos de volta aqui no programa Forronejo, na melhor programação. E você do outro lado aí curtindo de montão. Vamos de música, DJzão.

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0: E assim finalizamos esse bloco, mas já deixa o ouvido ligado. Logo mais tem mais hits, clássicos e toda a energia do Avenida Brasil direto pra você sentir e cantar junto. 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
1: 6:26.
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0: Voltamos ao ar. O Avenida Brasil não para. E agora a trilha sonora continua com os maiores clássicos da MPB. Respira fundo, sente a vibe e acompanha cada sucesso com a gente.

0: E assim finalizamos mais uma edição do Avenida Brasil, cheia de emoção e alegria. Eu sou Flávia Zamberg, ao vivo, celebrando cada clássico da MPB com você. Vibra com cada acorde, canta junto e até a próxima, porque voltaremos na próxima edição com mais música boa. 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
1: Horas e 51 minutos.
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1: Bom dia, tá no ar o seu café com notícia, que informação chega quente antes mesmo do primeiro gole. Eu sou a Joyce e fico com você até às 8. Para participar, 47992-67938. E nós vamos diretamente para a previsão do tempo, porque, gente, semana de chuva, tá? A previsão tá complicadíssima aqui para Santa Catarina. Então vamos falar sobre o dia de hoje, que a máxima será de 21 graus. Temos chuva para o dia de hoje, alguns locais com tempestade. Terça-feira, máxima de 22 graus, também com chuva. Quarta-feira, dia 30, 24 graus a máxima, também com chuva. Quinta-feira, máxima de 20 graus, também com chuva. Sexta-feira, nublado, máxima de 19 graus. Sábado, máxima de 19 graus, chuva. Domingo, 24 graus, dia 4 de outubro, chuva. Vai ser uma semana inteira de chuva aqui na nossa região. E agora a gente vai passar aí o aviso de tempestade, grau moderado, de 20 a 30 milímetros, alguns lugares até 50 milímetros. Então eu vou falar para vocês aqui quais são os locais que a tempestade é moderada, que pega a região de Blumenau, Indaial, Rio do Sul, Balneário Camboriú, Florianópolis, até o cantinho de Garopaba. Mas aí a gente tem a região de Concórdia, Chapecó, Erechim, Lages, Campo Belo do Sul, que aí já é severo, que é essa chuva que está vindo para nossa região aqui. Quando eu coloco no nosso mapa aqui, super moderno, by Peter Schauer, que eu coloco a localização das nuvens agora, elas estão, até as 9h30, elas estão chegando na região de Indaial, Balneário Camboriú e Florianópolis, essa chuva. Então, gente, agora é aguardar a chuva vir e passar por essa semaninha que vai ser de muita chuva. Lembrando que alguns locais a gente vai ter uma chuva mais intensa e outros locais vai ser mais tranquilo. Vamos de música então? Daqui a pouco a gente volta.

0: rolando. E realmente tá rolando mesmo. Tá rolando uma treta gigantesca por causa aí do cancelamento das bets feita pelo presidente da República, que fez pelo período de 60 dias. Então, gente, ele cancelou as bets, porém, daqui a 60 dias, as bets provavelmente irão votar, porque o presidente não vai querer deixar de cumprir uma sanção que ele mesmo fez, né? Então vamos para o resultado dos jogos, enquanto a gente vê o que vai dar essa briga. Primeiro a gente vai falar sobre o jogo do Blumenau e do Marcílio Dias, que ficou no empate. No dia 26 teve jogo do Blumenau e do Marcílio e teve o empate. Próximo jogo é dia 18/10, Nação e Blumenau. Também tivemos Metropolitano e Figueirense. O Figueirense derrotou o Metropolitano. O próximo jogo do Metropolitano no dia 11/10 contra o Barra de Santa Catarina. Já o Figueirense venceu aí, então acabou encostando na liderança da Copa 2026, já que a pontuação do Marcílio está mais para vice-liderança com salvo de gols. Estamos tendo também os amistosos, né, das seleções. E hoje a gente tem Austrália e Brasil, agora pelas 7 horas da manhã, tá? Não, é amanhã, desculpa. Eu lendo amanhã aqui, pensei, é de manhã, né? Não, mas é amanhã, dia 29, Austrália e Brasil, às 7 horas da manhã. E a gente tem alguns jogos também a partir da manhã, que é a Liga das Nações da UEFA. Então a gente vai ter Finlândia, Espanha, Croácia, Eslovênia, Escócia. Vai ter vários jogos aí para acompanhar durante o dia de amanhã. Muito bem, esses são os recadinhos paroquiais do futebol para o dia de hoje. Amanhã a gente volta para falar a respeito. Beleza? Então vamos de música.
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Amigos, e é a reta final das eleições e tem guerra jurídica entre os presidenciáveis. O TSE já recebeu ao menos 450 ações. Grande parte dos pedidos envolve questionamentos sobre posicionamentos ou ataques dos adversários. O primeiro turno das eleições será no próximo domingo, dia 4 de outubro. E, meu querido, tu sabe como é que vai funcionar? Como é que vai ser? Então, vou te explicar. Você vai ter que baixar o e-título para poder votar. Exatamente. Então já baixa o teu e-título. Os eleitores poderão usar ele via digital, o título de eleitor, para identificar perante os mesários e votar nas eleições 2026. O primeiro turno, que vai acontecer domingo, no entanto, para votar você não pode apresentar pelo menos somente o e-título disponível nas plataformas. É preciso que o aplicativo contenha a foto do eleitor. E aí você tem que baixar aí na sua lojinha, no seu celular, para poder fazer a sua votação valer. Se não tiver, tem que usar o título de eleitor, aquele de papel mesmo, antigo. Como... Gente, me afoguei falando de eleição, olha aí. Com o aplicativo aberto, preciso preencher os dados. Nome completo, data de nascimento, CPF, título de eleitor e o nome dos pais. Após isso, o eleitor deverá responder algumas perguntas de segurança exibidas na tela e criar uma senha. E aí você pode utilizar o seu e-título. Deixa eu ver o que mais que a gente vai falar sobre eleições aqui. Eles não vão aceitar o print. Não adianta tu pegar o e-título, printar a tela com o teu documento. Não dá. Você vai ter que abrir na frente do mesário e mostrar que está cadastrado no seu celular. Então baixa o e-título para você poder participar das eleições que logo chegam. Domingo, galera. Domingo é a derradeira. Tô bem ansiosa, bem esperançosa também de que vamos ter alguma mudança aí nessas eleições. Eu espero que as pessoas tenham consciência e votem, principalmente para pessoas que valham a pena, né? Que não sejam mais do mesmo, que já estão aí há tempo fazendo maracutaia no nosso legislativo e na presidência. Vamos de música.

0: Vamos, e agora nós vamos diretamente falar com o Neri para a gente saber sobre o trânsito. Vamos dar uma olhadinha aqui como é que tá o trânsito em Blumenau hoje. Neri, meu querido, bom dia!
1: Muito bem, Joyce, bom dia para você e para toda a audiência do Café com Notícias, chegando por aqui com informações do trânsito nesta segunda-feira, dia 28 de setembro de 2026. Você circulando pela Martin Luther sentido vai Fortaleza, Rua São Paulo, bastante movimentação. Também aqui, você que está na Via Expressa, Ponte do Tamarindo, com bastante trânsito ali, principalmente próximo ali, chegando na Creme, né? Bastante congestionamento. Pegando pela Rua São Paulo, passando pelo Vitor Conde, no Senai, região do Senai, até pegando a Prefeitura, com bastante ponto de congestionamento. Não é diferente também na 7 de setembro e Avenida Beira Rio, no centro da cidade. Você que está no bairro da Velha, bastante movimentação, principalmente na Caçadores e já na Água Verde, falando da General Osório e Freire, São José 7, com ponto de congestionamento nesta manhã. E também você que está aí sentido centro, vindo do bairro Garcia, Rua Amazonas, com ponto de congestionamento próximo ao 23º Batalhão de Infantaria, até chegar próximo ao Terminal da Fonte, se estendendo aí pela Rua das Palmeiras, que é a Rua Duque de Caxias. A gente verifica aqui bastante trânsito nesta manhã. Você que está vindo do bairro Vostard, ali na região da rua Itajaí, ponto de congestionamento ali entre o SESI até chegar no Hospital Santo Antônio, se estendendo até ao centro, né, que vai ao encontro da Avenida Beira Rio, e também do outro lado da Ponte dos Arcos, falando da República Argentina, entre a Silmac até chegar na Ponte do Centro, bastante trânsito nesta manhã. Então, se você não precisa sair de casa agora, espere mais um pouquinho e saia mais tarde. Se você, assim como a gente, não tem jeito, tem que andar, vai lá e boa sorte, mas tenha paciência. Esperamos que em breve, né, Blumenau possa aí melhorar a nossa mobilidade urbana, porque infelizmente todos os dias aqui a notícia do trânsito quase sempre nunca é boa, né? Sempre tem trânsito na cidade. A gente precisa urgentemente que as nossas autoridades repensem aí o trânsito da nossa cidade para que possa, quem sabe, no futuro amenizar um pouco essa questão de trânsito que acaba atrapalhando aí todos os blumenauenses que estão indo para o trabalho, estão indo para a escola. É complicado, né, Joyce? Mas é o que a gente tem de informações para hoje. Voltamos amanhã com mais notícias do trânsito aqui no Café com Notícias. Abraço!
0: Abraço, Neri. Eu adoro quando tu fala boa sorte pro blumenauense, porque realmente tem que ter boa sorte, muita paciência no trânsito aqui na cidade. Mas uma coisa que me chama muito a atenção é que a gente não vê mais agentes de trânsito auxiliando os moradores de Blumenau, auxiliando o trânsito. Pra multar a gente vê. Agora, pra auxiliar no trânsito de manhã, a gente não vê nenhum agente de trânsito. Então, assim, agora a gente teve uma mudança aí na secretaria. O Vargas entrou na secretaria do antigo CETERB, que sempre muda o nome. Cada prefeito muda o nome, mas pra gente vai ser CETERB. Então, precisamos urgentemente resolver esse problema aqui na cidade de Blumenau, até porque está chegando outubro. E durante outubro a gente sabe que o caos se instaura na cidade. Agora saiu. Vamos de notícia então, vamos falar sobre eleições domingo. A gente vai estar fazendo um programa especial, uma cobertura especial referente às eleições de domingo. Vou estar aqui no programa Café com Notícias, que não vai ser café, vai ser Noite com Notícias. E também vou estar fazendo live direto no Joyce News, para vocês ficarem aí sabendo de como vai ser o resultado dessas eleições. Mas a gente quer falar agora sobre um fato, um risco, né? Uma bolha aí de serem tragados pelo PL. A gente tem Ismael, João Paulo, Renan e Júlia Zanata pelo PL. E realmente tá a disputa acirradíssima. Então, o que a gente entende sobre isso é o seguinte. João Paulo Clanobinga e Ismael dos Santos são políticas de direita. Na sigla, né? Porque a gente sabe que o Ismael já foi filiado ao PT, ao PSB. E o João Paulo da mesma forma no PSB. Mas isso ocorreu há mais de 30 anos, tem um tempo. Mas a gente tem que prestar atenção como a pessoa vota. E a gente tem visto o Ismael votar muito contra a população e não a favor. Então a gente tem que prestar atenção aí. Sempre tiveram lado, nada impediu de apoiar em questões de interesse para Santa Catarina, mas às vezes acabam votando aí contra o povo, né? E o radicalismo político é uma marca do PL, onde eles estão atualmente, embalado pela família Bolsonaro. O bolsonarismo é uma das regras que faz parte importante de suas lideranças. Com muitos votos aqui em Blumenau, domicílio eleitoral, João Paulo, Kleinobing e Ismael, a gente teve acesso a alguns levantamentos eleitorais realizados pela cidade que apontam que o filho 04, o Jair Renan, e a Júlia Zanata estão muito bem requisitados na cidade de Blumenau. E aí eu faço a pergunta para vocês. Para federal, a gente só tem eles de opção? Não seria mais interessante para a população de Blumenau se juntar e votar em alguém de Blumenau? Um candidato a deputado federal de Blumenau? Eu acho que a gente tem que começar a repensar aí. Não tô falando mal do JPK, do Ismael, do Renan ou da Júlia Zanata. Não, até porque eu adoro a do Júlia Zanata. O Renan eu tenho uma certa aversão a ele, porque eu vejo que ele não consegue formar uma frase. Esse menino ele não está preparado para ser candidato e político, né? Mas essa é uma opinião minha particular, não precisa ser uma opinião sua. Mas eu acho que blumenauense tem que prestar mais atenção nisso e realmente tentar colocar alguém de Blumenau, principalmente na Lesc, e como deputado federal para ajudar aqui Santa Catarina e também Blumenau. A gente tem que começar a pensar dessa forma. Se a gente continuar votando em pessoas de fora para deputado estadual e federal, a gente não vai conseguir nada para nossa cidade. Infelizmente é assim

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1: Voltamos! E a cidade de Porto Belo vai realizar o seu Festival do Camarão com aquela especiaria, ou você ama ou você odeia. Camarão, eu amo, acho sensacional. Então, do dia 8 a 13 de outubro, na Praça da Bandeira, o risoto será servido no domingo, que é o tradicional prato, que é o risoto de camarão que é feito lá em Porto Belo. Desde o início do preparo, o prato movimenta uma verdadeira força-tarefa na cidade. Uma equipe com dezenas de cozinheiros fica responsável pela preparação dos ingredientes, pela limpeza dos frutos do mar e pela cocção do risoto, que é feito em um tacho gigante e depende da força de vários braços para sair perfeito. Então, para quem quiser participar, do dia 8 ao 13 de outubro, na Praça da Bandeira, acontece o Festival do Camarão, lá em Porto Belo. Estão todos convidados.

convidadíssimos. Mudando de assunto, como será a chance dos vereadores que estão candidatos aqui por Blumenau? A gente tem 5 vereadores candidatos nessa eleição, 3 para deputado federal e 2 para estadual. Quem será que chega? Para a Assembleia Legislativa são 2 candidatos, Bruno Cunha e Jean Volpato. O petista deste grupo, aquele que é bem polêmico aí nas redes sociais, né? Teve que ampliar aí a bancada atual de 4 parlamentares. O Jean é o candidato do Vale do Itajaí, numa dobradinha com a deputada federal Ana Paula Lima e ainda com o candidato a senador Décio Lima. Depois a gente tem o vereador Bruno Cunha, mais votado nas últimas eleições de Blumenau, e é uma incógnita, porque decidiu pela candidatura de forma tardia, atrasando sua campanha eleitoral, apostando em pegar a primeira suplência na nominata, que tem como favorito o candidato à reeleição Marcos Vieira, aquele que foi preso com dinheiro na Praça 15 de Novembro, lá em Florianópolis, com R$500 mil numa sacola. Se a federação fizer votos para eleger apenas um, o veterano tucano é favorito a ficar com a vaga, mas sonha-se também que possa aparecer uma vaga nas sobras aí para o Bruno Cunha. Para a Câmara dos Deputados, onde estimam coeficiente partidário na casa dos 220 a 240 mil votos, e o mínimo é de 40 mil para candidato que queira entrar de forma direta, são os 3 vereadores do Podemos: Ailton, o Ito, né? E aí a gente também tem Egídio Beckhauser e Cristiane Loureiro. O Egídio tem mostrado uma campanha bem consistente, mas primeira pergunta é: quantos deputados seu partido elege? Hoje tem 2, o Jorge Goetem, a Giovana Sá, além dos ex-deputados Darcy de Matos e do ex-prefeito de Balneário Camboriú, Fabrício de Oliveira, e o jornalista Paulo Alceu. A segunda pergunta é se o Egídio chegará à frente dos seus adversários internos, que parece um pouco difícil, mas a gente torce aí que o Egídio consiga fazer uma boa votação. Tem outro candidato também, pelo PRD, eu acho que o Egídio tá pelo PRD, né? E aí a gente tem o Rafael Gomes também pelo PRD que tá concorrendo. O Ito e a Cristiane Loureiro sonham com um hipotético segundo eleito do Podemos. A deputada estadual e presidente da sigla, Paulinha, é o nome para conquistar a vaga a deputada federal, e o horizonte parece não indicar que a sigla emplaque 2, muito menos que sejam de Blumenau. Essas são as notícias pré-eleições de domingo. Fogo no parquinho! Vamos de música!

Voltamos e vamos falar sobre as ausências constrangedoras que aconteceram no último debate ao Senado. E pelo PL, a Carol Detone e o Carlos Bolsonaro não compareceram ao debate na NSC TV, a maior audiência, né, que tem na sexta-feira. Um não foi porque não tem o que dizer e a outra, constrangida pela situação em que foi colocada, se comparecesse, poderia colocar o colega da chapa numa saia justa. Não compareceram a nenhum debate ao longo da campanha, são os favoritos para as duas vagas, mas o eleitor catarinense deveria refletir sobre o compromisso deles com o Estado, em um especial o ex-vereador do Rio de Janeiro, aí, o Carlos Bolsonaro, que a gente vê uma certa... Como é que eu vou dizer para vocês sem ofender, né? Acho que o Carlos Bolsonaro, ele não... Primeiro que ele não conhece Santa Catarina, né? Ele não sabe das dores de Santa Catarina. Então, eu acho que a gente tem que pensar muito nisso. A gente já elegeu o Jorge Seife, que era do Rio de Janeiro, e que praticamente zero de coisas para Santa Catarina. Então, a gente tem que parar de dar emprego para quem vem para cá se aproveitar de uma vaga política. A gente não está falando de migração, a gente está falando de político mesmo, que sai de um outro estado e vem concorrer por Santa Catarina, porque acho que o catarinense não pensa, pelo contrário, o catarinense pensa e pensa muito antes de fazer qualquer coisa. Vamos ver o que vai acontecer, né? Domingo tá aí. Bom, e saiu o preço do parquinho do October. Os valores variam conforme o espaço da festa e a gente vai ter muitas opções aí na rua Albert Stein, na Vila Germânica, que vai ser a área externa do Tizenplatz. Os ingressos custam de segunda a quarta-feira R$ 22,00 e R$ 27,00 na quinta, domingo e feriado. Na Esplanada do Galegão, os valores são R$ 20,00 segunda, quarta e R$ 25,00 de quinta, domingo, no feriado. Brinquedos por espaço. A gente tem o Empório Vila Germânica, que estarão disponíveis. Chapéu mexicano, roda gigante. Aí depois a gente tem no Galegão mini torre, trenzinho, carrossel, elefantinho. O que mais que vai ter aqui? Na área externa do Tizenplatz, a gente vai ter surf, barco viking, crazy dance, o samba, que é o taga disco, né? Tiro ao álvaro, argola, bad kink, mini twister. Então, essas são as opções de parquinho durante a Oktoberfest. Vamos se divertir, né, galera? Vamos de música também.

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1: Voltamos. Eu tava vendo um vídeo aqui agora do Luiz Inácio, que ontem ele, né, participou ao vivo aí na Band, deu uma entrevista, ainda acabou falando sobre a fake news da Nossa Senhora, né? Foi desmentido ao vivo pela repórter, dizendo que o próprio jornal já tinha desmentido a notícia, que era uma fake news. E quando perguntado sobre o uísque que ele ganhou do Vorkada, ele disse que ele já tinha bebido. Que ele não sabe, que ele ganha muito presente e que se ele ganhou um uísque, ele já tinha bebido. É brincadeira, né, gente? Pelo amor de Deus. Mas vamos falar de coisa boa? Vamos falar sobre o estacionamento da Prainha em Blumenau, que o pessoal levou um susto esse final de semana. Vai ser cobrado. Gente, foi privatizada a Prainha, é óbvio que ia ser feito a cobrança do estacionamento após a concessão, né? Então, ocorre que após os investimentos e melhorias no espaço e criação de uma agenda cultural, nos finais de semana vai ser cobrado estacionamento na Prainha, sim. Deixará de ser gratuito. O valor já foi definido, as cancelas já foram instaladas e o sistema está em fase de testes. O espaço foi concedido pela prefeitura à iniciativa privada, que é o Moinho do Vale, que acabou por iniciar a cobrança, porque muitas pessoas deixam o carro no local para ir a outros pontos da região, reduzindo a disponibilidade de vagas. Mas também a gente tem as famílias que querem ir no parquinho, que querem passear ali com seus filhos e agora vão ter que deixar o carro na rua. De acordo com o empresário Leandro Camagori, o foco assim que se assumiu a concessão foi fazer melhorias no espaço, como o espelho d'água do Vapor Blumenau, banheiros e o ajardinamento. Depois criou-se uma agenda cultural para receber o público nos finais de semana e agora, conforme autorizado no contrato com a prefeitura, será iniciada a cobrança do estacionamento. São cerca de 20 vagas na área. A data exata que o valor passará a ser cobrado ainda não foi definida, mas sabe-se que o valor ficou definido por R$ 3,00 a hora, com tolerância de 10 minutos. A comparação, a área azul que custa R$ 3,25 por hora. É isso, minha gente. Bora de música!

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1: Voltamos e nós vamos falar agora sobre o supermercado em rodeio que foi evacuado às pressas após a parede ceder por acúmulo de água aqui em Santa Catarina. A infiltração de água provocou o cedimento de uma parede no estabelecimento em rodeio e os clientes e funcionários foram retirados do local às pressas. Também vamos falar sobre o castelinho escondido que guarda um segredo de mais de 100 anos prepara para uma mudança que deve ganhar um novo capítulo em Santa Catarina. A construção histórica ligada à família Hering deverá passar a receber diferentes atividades que ainda não foram definidos certinhos, mas você vai poder de repente alugar essa casa para fazer um evento, alguma coisa assim. E aí vai poder conhecer melhor esse castelinho muito bonito que está escondido ali na região do Bom Retiro, que é de 1922. É uma das construções mais singulares de Blumenau. O imóvel chama atenção pela arquitetura inspirada no romantismo alemão, com coberturas inclinadas, diferentes formatos de janelas e elementos que lembram antigos castelos europeus. A casa também está diretamente ligada à história da família Hering e da escritora Gertrude Gross Hering, que viveu no local durante grande parte da sua vida. E lembrando que domingo estarei aqui especialmente para fazer a cobertura das eleições em Blumenau e região. Então a gente vai estar aqui a partir das 5 horas, quando fechar o horário que você não pode mais votar, eu vou vir aqui com confusão, notícia e resultado. É isso que a gente quer. Então estarei aqui com vocês fazendo a cobertura das eleições domingo. Não esqueça de nos ouvir no domingo. Beijo grande, eu fico por aqui. Esse foi o Café com Notícias.
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2: Fim das bets e desenrola 3.0 soam de caráter eleitoreiro, dizem analistas. Especialistas veem governo tratando questões urgentes de maneira assodada, trazendo maior insegurança jurídica ao cenário brasileiro. Às vésperas da eleição, o governo federal anuncia um novo pacote de medidas mirando um público afetado pelo cenário de crescente endividamento no país. A proibição das bets é um novo programa de renegociação para inadimplentes. Olhando então para o momento e a maneira como as ações são anunciadas, analistas ouvidos pela CNN entram em consenso. Soa de caráter eleitoreiro, ressalta Leandro, e cientista político e professor da INSPER. Bem, a proibição às casas de apostas esportiva começa, portanto, de fato, no dia 6 de outubro, após o primeiro domingo em que os eleitores irão às urnas. Mas o novo anúncio de apelo popular, ao pouco menos de uma semana do primeiro turno, é visto criticamente pelos especialistas como caráter eleitoreiro.
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6: Olá, chegando para você o nosso Paparazzi com a minha apresentação, locutora Patrícia. E uma biblioteca mágica, uma floresta encantada e muitas lembranças da infância vão dar o tom do Show da Esperança 2026. No comando da atração, Lázaro Ramos assume um papel diferente. O guardião das histórias, mestre de cerimônias de um espetáculo que une música, fantasia e solidariedade. O especial vai ao ar na TV Globo no dia 12 de outubro, após

0: de cerimônias de um espetáculo que une música, fantasia e solidariedade. O especial vai ao ar na TV Globo no dia 12 de outubro, após Quem Ama Cuida. Além disso, marcará o encerramento da Maratona da Esperança, que começa no dia 10 com uma edição especial da TV Globinho.
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3: Olá, pessoal, bom dia.
4: Bom dia.
3: Já cheguei na edição do programa Adrenalina de hoje com Jonatas Gonçalves. Sejam todos muito bem-vindos à edição do nosso programa, que é audiência e sucesso em todo o Brasil. Muito obrigado pelas mais diferentes emissoras afiliadas retransmitindo a gente nas regiões Norte, Nordeste, Centro-Oeste, Sudeste e Sul do Brasil, capitais, regiões metropolitanas, litoral, interior e divisa dos estados também. A gente está presente em várias rádios em todo o Brasil e fora do Brasil também. Bom dia, good morning, buenos dias, bom dia, bom roedro, beultra. Bom dia pra você que está curtindo o nosso programa, porque aqui nasce alegria, aqui brota sucesso e aqui sai muitas felicidades todo dia.
5: Que

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2: Ei, parou, segura. Tem cerveja aí?
3: Tem.
2: E tá gelada?
3: Não.

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1: É uma ciumeira. Marília Mendonça. São aquelas músicas que todo mundo conhece e gosta, né? Ciumeira.

0: Muito mais músicas pra gente cantar, muito aqui na programação. Depois do intervalo tem mais.
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2: 8:26.
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4: Orçamento e STF vão dificultar a agenda no próximo governo, diz Rafael Cortes. O especial cientista político e professor IDP aponta a rigidez das contas públicas e a instabilidade das coalizões como obstáculos à formulação de políticas públicas no país. A reorganização das forças políticas após as eleições não deve, por si só, resultar em um ambiente mais favorável à tomada de decisões e à implementação de políticas públicas no próximo mandato. A avaliação é do cientista político Rafael Cortes, professor do Instituto Brasileiro de Ensino, Desenvolvimento e Pesquisa e consultor de política da Tendência Consultoria em participação no www especial da CNN Brasil.
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9: E representante brasileiro no grid da Fórmula 1, Gabriel Bortoleto teve sua permanência confirmada na Audi pelo CEO da equipe, Mattia Binotto. Seu companheiro de escuderia, Nico Hülkenberg, também continua para a temporada de 2027. Em entrevista coletiva durante a realização dos treinos no GP do Azerbaijão, Binotto falou sobre seus dois pilotos e confirmou a continuidade deles. Segundo o italiano, a escuderia suíça está feliz com o desempenho da dupla e que não via a necessidade de um grande anúncio. Gabriel Bortoleto vive sua segunda temporada na Fórmula 1. No primeiro ano, correu com as cores da Sauber, antes de a equipe ser adquirida pela Audi. Em 2025, terminou o campeonato de pilotos com 19 pontos na 19ª colocação.
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12: Mantenha o pote de água limpo e sempre cheio de água fresca para seu pet. Troque a água pelo menos 2 vezes ao dia para garantir hidratação.
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1: 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Padre Reginaldo Manzotti com a Loki. Linda canção. Vou para o alvo.
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0: Padre Reginaldo Manzotti com a Loki Voo para o Alvo. Gostou? Daqui a pouco tem mais músicas, fica na sintonia, tá?
1: 8 horas e 48 minutos.
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3: Produtores podem ficar sem subvenção no pico do plantio, diz Ministério. O Departamento de Gestão de Riscos do Ministério da Agricultura relata que já há cobranças sendo feitas a agricultores. A pasta pediu desbloqueio de 461,7 milhões de reais no programa federal e aguardava providências da junta orçamentária. O Departamento de Gestão de Riscos do Ministério da Agricultura e Pecuária registrou que já há relatos de produtores recebendo cobranças de seguradoras referentes a parcelas do primeiro do seguro agro rural, que inicialmente seria cobertas pela subvenção federal. O alerta ocorre em meio ao bloqueio de 461,7 milhões de reais do programa de subvenção ao prêmio do seguro rural, de uma dotação de 935,6 milhões de reais prevista para 2026.
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6: E os atores Marina Rui Barbosa e João Guilherme fizeram a leitura inicial do roteiro de O Mistério dos 5 Estrelas, novo longa-metragem da Boutique Filmes, baseado na obra de Marcos Rey. O encontro, aliás, também reuniu pela primeira vez todo o elenco e resultou na primeira imagem dos protagonistas juntos antes do início das filmagens. Também participaram da leitura a diretora Vera Egito, o produtor Thiago Melo e os outros membros do elenco. Com edição de Vera Egito e roteiro de Bruno Passerri, o filme logo começa a ser rodado em outubro. João Guilherme interpreta Léo, jovem que trabalha em um hotel de luxo e passa a investigar um assassinato ocorrido no local. Esse foi o nosso Paparazzi. Obrigada a você que acompanhou e até amanhã com mais um.
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0: Muito mais sucessos aqui no Adrenalina pra você. Bom dia.

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1: 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Ah, todo mundo já teve aquela época de balada, né? Vidinha de balada. Henrique Juliano.
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0: Eita, vidinha de balada do Henrique e Juliana. Aquela época que todo mundo saía pra encher a cara. Tava solteiro mesmo, tá dando mole. Já vai lá, já dava uns beijos, né? Dali já saía já pra outra coisa e assim vai, né? Você tá na vidinha de balada ou você já saiu dela, hein? Henrique e Juliano fechando esse bloco gostoso da nossa programação com vidinha de balada. Depois do intervalo a gente continua com muito mais músicas, porque Henrique, Juliano e outros cantores é sucesso todo dia.
1: 9:08.
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3: Calor de 40 graus após chuvas deve afetar a qualidade e preço de alimento fresco. Áreas produtivas no Brasil enfrentam primavera de fortes contrastes climáticos que pesam sobre frutas e hortaliças, além de cana e café, mas podem ajudar no arranque da soja no centro-oeste. Depois de chuvas fortes em diversas regiões produtivas no Brasil, o sábado chegou, com alta de temperaturas em partes do centro-oeste, sudeste e sul do país, onde a safra, verão de grãos, em especial da soja, está prestes a disparar. Se o calor severo se prolongar, deve prejudicar o arranque da semeadura da oleaginosa, enquanto pressiona itens frescos e de ciclo curto no campo, como frutas e hortaliças.
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3: 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Escove seu gato com frequência para evitar bolas de pelo e manter a pelagem saudável. Use escovas apropriadas para o tipo de pelo dele para ter melhores resultados.
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0: Começa com o Léo Santana na nossa programação para recordar e matar saudades de uma das músicas mais conhecidas deles. Depois do intervalo tem mais músicas, tá gostoso, tá uma delícia a programação. Daqui a pouco tem mais, tá?
1: 9:28.
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3: Confira agora o resumo da novela Amor Valente do SBT. Hoje, Rafael conta a André Daniel que a primeira etapa do plano deu certo e que Afonso provavelmente revelará a Dionísio o que ouviu, fazendo com que ele passe a ser seguido. Isadora alerta o filho sobre Helena e teme que a beleza da jovem coloque em risco os planos de assumir o controle da fazenda.
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0: Bom dia. Naquele pique, hein?

0: São Paulo.
1: Essa é pra casar, viu?
2: Bom dia.
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4: Agora. Tá começando, hein? Sequência especial do ouvinte. Participe! Você quem faz a programação. São três músicas.

0: antigas. Pois é, a gente vai curtir música do final dos anos 90, música do final dos anos 2000, música do final dos anos de 2010, só sucesso filé. Músicas que se destacaram lá no sucesso da década passada, da década retrasada. Muito prazer, eu sou o Jonatas Gonçalves. Que bom te encontrar aqui todo dia, sempre neste mesmo horário. Tudo que é bom a gente compartilha pros outros, né? Uma fofoca, uma piada, um meme engraçado, né? É, tudo que tá em alta, tudo que é bom a gente compartilha pros outros. Então, se você gosta do nosso programa, compartilha pros seus amigos que a gente tá aqui todo dia, sempre neste horário, viu? Prazer imenso em fazer parte do seu dia a dia. Bora então começar, porque está no ar Seleção Musical.
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0: essa daqui é bem nostálgica, né? Final dos anos 90, Aquaman com Barbie Girl. Você lembra dessa? Essa daqui é daquela pra se sentir bem velhinho.
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0: Uma batida bem light do cantor de The Time of My Life, Black Eyed Peas com Shakira. Girl, like me.
1: Me curta, garoto.

0: Tá aí a segunda música de Black Eyed Peas com Shakira, Girl Like Me. E aí, curtiu, gostou? Vamos embalar pra uma baladinha, algo pra dar uma aquecida.
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0: Dá uma levantada. Bora então, vamos.

0: se curtiu? Terceira e última com World War One. Recapitulando.
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0: Ufa, cansei, hein? Batimento lá nas alturas. Ouvimos três grandes sucessos pop internacionais das antigas com Aquaman, com Barbie Girl. Segunda, Black Eyed Peas com Shakira, Girl Like Me. A terceira e última de Bob Sinclair com World on the One. Uma das três vai tocar inteira. Capricha no voto que eu já vou te atender na sequência, tá?
2: 9:48.
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4: Voltamos com o resumo de novelas.
5: Confira hoje, nessa segunda-feira, dia 28 de setembro, na novela A Nobreza do Amor. Mirinho descobre que Casemiro deixou suas terras para Tônio. Mirinho afirma a Graça e Ana Maria que ele tocará os negócios de Casemiro. Ana Maria não gosta da atitude de Mirinho e diz a Graça que a vontade de Casemiro deveria ser respeitada.
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6: Até já.
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0: Jota Quest com Projota. Um dia pra não se esquecer. Daqui a pouco tem muito mais, hein?
1: 10 horas e 10 minutos.
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3: Resumo da novela Por Você, para hoje, segunda-feira, dia 28 de setembro. Zé descobre que Juarez foi o responsável pelo acidente de Bela e Julie e revela ao feirante que conseguiu incriminar um rival dele para pagar pelo crime. Lia ajuda na comemoração do aniversário de Julie e Bela e as crianças agradecem.
2: Permaneça ligado. 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
4: Até já. 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

0: Linda canção na voz das duas, hein? O Furacão Baiano e a sertaneja Nayara Azevedo. Gostou? Depois do intervalo tem muito mais músicas pra gente curtir aqui na rádio, tá?
1: 10 horas e 30 minutos.
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5: Voltamos com o resumo de novelas.
6: Confira agora o resumo da novela Quem Ama Cuida, hoje para essa segunda-feira, dia 28 de setembro. Edivaldo acredita que Diná possa ter tido um caso com Arthur. Pilar pede para Yuri descobrir tudo sobre a família de Andréia. No entanto, em homenagem a Arthur, Nancy apresenta Adriana Brandão como a nova sócia da joalheria, para a surpresa de todos.
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1: 10 horas e 33 minutos.
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0: 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Muito bom dia pra você.
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Esse grupo dos anos 2000, formado por um reality show do SBT, Popstar das antigas, Rouge, um anjo veio me falar. E aí?

0: Hoje, um dos maiores sucessos do grupo feminino que marcou o pop brasileiro nos anos 2000. A música conquistou um público fiel com uma letra romântica e melodia envolvente. Um Anjo Veio Me Falar estourou nas rádios em todo o Brasil, virou trilha de muitas histórias de amor e segue sendo lembrado como um clássico da carreira do Ruge, além do Ragatanga e outras. Gostou? Depois do intervalo tem mais, tá?
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9: Agora vamos falar de Barrerito. Barrerito, conhecido como o Cantor das Andorinhas, foi o nome artístico de Valdomiro de Oliveira, um cantor sertanejo brasileiro que inicialmente ganhou destaque como integrante do trio Parada Dura. Sua história é marcada por talento, superação e grande contribuição para a música sertaneja. O início da carreira, Barrerito entrou para o trio Parada Dura em 1976, ao lado de Creone e Mangabinha, substituindo o cantor Delmir. Com a voz marcante e estilo romântico, ajudou o trio a alcançar o auge do sucesso nos anos de 1980. Sucessos do trio Parada Dura. Com o trio Parada Dura, Barrerito interpretou grandes sucessos como As Andorinhas, Telefone Mudo, Blusa Vermelha, Blusa Vermelha, Morto por Dentro e Saudade Sua, dentre outros. Essas músicas consolidaram o trio como um dos maiores nomes da música sertaneja de raiz daquela época. Porém, teve uma tragédia e acabou acontecendo uma carreira solo. No ano de 1982, Barreirito sofreu um grave acidente de avião que o deixou paraplégico. Apesar das dificuldades, ele seguiu carreira solo e continuou encantando o público com a sua voz única. Na carreira solo, lançou músicas como Na Hora do Adeus, Onde Estão Meus Passos e outras. E o legado? Barreirito faleceu no ano de 1998, mas sua trajetória de superação e talento permanece viva na memória dos fãs da música sertaneja. Seu trabalho no trio Parada Dura e como artista solo deixou uma marca indelével no sertanejo, consolidando-o como um dos maiores intérpretes do gênero. Então vamos conhecer músicas do Barreirito.
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1: Trave rapidamente o PC quando sair. Pressione Windows mais L no Windows ou CMD mais Ctrl mais Q no Mac.

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1: A partir de agora na nossa rádio tem um Agito Geral e eu sou PH Show. Vai rolar muita música pop, nacional e internacional. Avisa geral que o Agito Geral está no ar.

0: É o Agito Geral com a melhor programação do seu rádio. Música pop, nacional e internacional é aqui no Agito Geral. O Agito Geral volta já já com muito mais do seu rádio.
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2: 11:21.
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10: Para você que gosta de ter sempre em mãos uma receita prática, saborosa, anote nossa receita de hoje, que é arroz com lentilha e bacon. Os ingredientes são 2 xícaras chá de lentilha, 1 tablete de caldo de legumes, 3 xícaras chá de água, 2 folhas de louro, 200 gramas de bacon, 1 colher sopa de óleo, 1/2 xícara chá de cachaça, 3 xícaras chá de arroz branco cozido, sal, pimenta do reino branca e cheiro verde picado a gosto. Para o preparo, leve ao fogo a lentilha com o caldo, a água e o louro. Cozinhe até ficar macia, mas sem desmanchar. Escorra. Depois, numa panela, coloque o bacon picado, o óleo e frite até dourar. Junte a cachaça e ferva por 3 minutos em fogo baixo. Adicione o arroz em seguida. Tempere com sal, a pimenta e o cheiro verde. Junte a lentilha, mexa com cuidado e transfira para uma travessa funda. Polvilhe com mais cheiro verde e sirva em seguida. A cachaça nesta receita é um ingrediente opcional. Bom apetite para você. Aproveite este arroz com lentilha e bacon, que fica uma delícia. Até a nossa próxima receita. Um beijo.
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0: 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Sucesso pra você, música pop é aqui.
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0: Olha, música pop, você curte aqui no Agito Geral e a gente volta daqui a pouquinho com Nacional e Internacional.
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2: 11 horas e 44 minutos.
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4: O fornecedor deve responder por defeitos de fabricação até mesmo fora do período de garantia. Segundo o CDC, os fornecedores respondem pelos defeitos de qualidade ou quantidade que tornem produtos inadequados ao consumo ou diminuam seu valor. E não adianta dizer que não sabia de nada. O fato do fornecedor desconhecer o erro não exime da responsabilidade. Tampouco é possível escapar da obrigação por meio de cláusulas em letrinhas miúdas. A lei proíbe que o contrato atenue ou exonere o fornecedor de responder pelo problema. Quando se tratam de problemas aparentes ou facilmente perceptíveis em serviços ou produtos não duráveis, o consumidor tem até 30 dias para fazer sua reclamação. No caso dos duráveis, esse prazo é de até 90 dias. A situação se torna mais polêmica quando se trata dos chamados vícios ocultos, ou seja, defeitos que não são facilmente identificados e podem demorar anos para se manifestarem. A lei deixa claro que o consumidor tem direito à reparação de falha oculta até o fim da vida útil do produto e não apenas durante o período de garantia. O prazo para reclamação começa a contar a partir do momento em que o defeito de fabricação foi notado.
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11: Você sabia que 75% do nosso corpo é formado por líquidos? E quando dormimos, ocorre uma redistribuição e a cabeça recebe uma parte maior da água do que o resto do corpo. É por isso que depois de uma boa noite de sono, acordamos com os olhos inchados. Durante o dia, os líquidos do nosso corpo tendem a se acumular nas pernas, graças à famosa força da gravidade.
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1: Como vai, Juninho? Tudo bem?
2: Tudo numa boa, avô.
1: Como é que foi lá na escola?
2: Eu fui a pé mesmo, a escola aqui na esquina.
1: Eu sei, Juninho, eu não quis dizer isso.
2: Então por que o senhor disse?
1: Juninho, eu só queria saber que aula que você teve.
2: Ah, bom, vô. Eu tive aula de português.
1: E o que a professora ensinou hoje?
2: Ela ensinou que é ladrão.
1: Ah, e você entendeu a explicação?
2: Entendi tudinho, porque ela deu um exemplo muito legal pra gente.
1: Então qual é?
2: Seguinte, vô, eu mexo no bolso da sua calça e acho 100 reais. Aí eu pego tudo pra mim. O que eu sou?
1: Você?
2: É.
1: Pegar 100 reais do meu bolso?
2: É, vô. O que que eu sou?
1: Que miséria de aposentadoria que eu ganho. Você é um... mágico.
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2: Pessoal, o Toca Tudo tá entrando no ar comigo, PH Show. Vai rolar pra você as nacionais, as internacionais. Olha, uma melhor que a outra, é só sucesso. E as melhores do Brasil, você curte agora no Toca Tudo. Simbora então!
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0: Legal, galera! Você está curtindo o programa Toca Tudo? Nós estamos tocando as melhores nacionais e internacionais e o PH volta daqui a pouquinho. Vamos com o break, eu volto já.
1: Meio-dia e 20 minutos.
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7: O banho frio de manhã cedo desperta o corpo instantaneamente, aumenta a disposição e melhora o humor, além de fortalecer o sistema imunológico. A prática estimula a circulação, acelera o metabolismo, fecha os poros e melhora os aspectos da pele e do cabelo. É um exercício de resiliência, treinando o cérebro para superar desconfortos.
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0: Toca! Toca tudo! Tudo! Muito bem, é o Toca Tudo que já está de volta. Foi rapidinho o nosso intervalinho. A gente já votou. Foi tão rápido que nem percebemos.

0: Toca tudo, rolando para você as melhores atuais, nacionais e internacionais, os melhores sucessos do Brasil. Eu vou dar uma paradinha, a gente volta já já com muito mais, ó. Não desliga o rádio, que já já tem Toca Tudo.
1: Meio-dia e 38 minutos.
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8: Para você que gosta de ter sempre em mãos uma receita prática, saborosa, anote a nossa receita de hoje, que é arroz com lentilha e bacon. Os ingredientes são 2 xícaras chá de lentilha, 1 tablete de caldo de legumes, 3 xícaras chá de água, 2 folhas de louro, 200 gramas de bacon, 1 colher sopa de óleo, 1/2 xícara chá de cachaça, 3 xícaras chá de arroz branco cozido, sal, pimenta do reino branca e cheiro verde picado a gosto. Para o preparo, leve ao fogo a lentilha com o caldo, a água e o louro. Cozinhe até ficar macia, mas sem desmanchar. Escorra. Depois, numa panela, coloque o bacon picado, o óleo e frite até dourar. Junte a cachaça e ferva por 3 minutos em fogo baixo. Adicione o arroz em seguida. Tempere com sal, a pimenta e o cheiro verde. Junte a lentilha, mexa com cuidado e transfira para uma travessa funda. Polvilhe com mais cheiro verde e sirva em seguida. A cachaça nesta receita é um ingrediente opcional. Bom apetite para você, aproveite este arroz com lentilha e bacon que fica uma delícia. Até a nossa próxima receita, um beijo.
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0: Toca tudo. Tudo. Bacana, pessoal. Toca tudo, já está voltando. Já voltamos já, hein? E agora tem mais sucessos pra você. Toca aí.

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0: bacana, é o programa Toca Tudo, passou por aqui as melhores nacionais, as internacionais, e você ficou por dentro dos sucessos do Brasil. Quando toca no Brasil, toca no Toca Tudo, e o PH fica por aqui, a gente se fala só amanhã. Valeu, gente!
1: Meio-dia e 57 minutos.
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0: 1:03.
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0: 1:05.
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0: 1:07.
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1: Pausa rápida, viu? Só pra tomar uma aguinha e já volto com mais sucessos. Não sai daí, é o Show da Tarde com a sua loira charmosa do rádio aqui na sua rádio.
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3: 1:28.
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1: A Ellen Palacios voltou e o Show da Tarde continua.

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4: 1 hora e 50 minutos.
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0: De volta, ao vivo e a cores. O som continua rolando solto, aqui no Show da Tarde, com Ellen Palacios.
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0: E a campeã do Seleção Musical do Ouvinte é... a música que você escolheu no WhatsApp. Vamos ouvir ela completa agora.

0: Vai com Deus.
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2: 2:12.
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0: Tem mais sucesso vindo aí. Aqui é assim. Música boa, todo dia, toda tarde.

0: Boa noite, Uberlândia! Faz barulho aí, Uberlândia, que eu quero ouvir!
1: Que coisa linda, galera!
0: Obrigado!
2: Ah, eu também tô ligada!
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0: Ai, que delícia de música! E tem mais, viu? Segue comigo, porque a sua loira charmosa do rádio tá só começando por aqui.
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0: Brasília!
1: 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Um beijão pra você na sintonia.
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3: 2:35.
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1: 2:38.
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3: Obrigada por esperar. Tamo junto de novo.

melhor da tarde com ela, a loira charmosa do rádio, Ellen Palacios. Um beijão pra você na sintonia.

0: Ai, ai, passou voando! Mas o nosso show da tarde vai ficando por aqui. Um beijão pra você na sintonia. Obrigada pelo carinho, pela audiência, por estar juntinho comigo. Amanhã tem mais alegria, mais som e mais da loira charmosa do rádio aqui na sua rádio. Beijo, meus amores!
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0: 2:59.
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0: 3:01.
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0: 3:03.
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0: Pausa rápida, viu? Só pra tomar uma aguinha e já volto com mais sucessos. Não sai daí, é o Show da Tarde com a sua loira charmosa do rádio aqui na sua rádio.
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2: 3:24.
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0: A Ellen Palacios voltou e o Show da Tarde continua.

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4: 3:47.
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0: De volta, ao vivo e a cores. O som continua rolando solto, aqui no Show da Tarde, com Ellen Palacios.
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0: E a campeã do Seleção Musical do Ouvinte é... a música que você escolheu no WhatsApp. Vamos ouvir ela completa agora.

Vamos falar tudo sobre as celebridades? Pegar um pouquinho de bastidor, contar novidades no seu rádio? Vamos, né? Então, bora aumentar esse volume. A atriz Cláudia Ohana revelou que está disposta a voltar como Natasha, a icônica vampira roqueira de Vamp. Quem lembra? 1991. Calada noite preta, noite preta. Adorava, gente. Então, aos 63 anos, a atriz acredita que uma nova versão da personagem deveria acompanhar a passagem do tempo. Natasha foi um dos papéis mais marcantes da carreira de Cláudia Ohana e completa 35 anos desde sua estreia. Eu acho que seria legal a gente ver Vamp de novo com uma nova roupagem, passagem de tempo e tudo mais, hein? Uma boa ideia. O que vocês acham?

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3: E aí, tudo bem com você? Começa agora o Music Pop aqui pela sua melhor rádio comigo, Bia Ipsen. A partir de agora, só as melhores do pop aqui no seu radinho, através da sua internet também, nesta segundona, começando muito bem a semana.

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4: 4 horas e 20 minutos.
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7: 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Dicas para ser um grande empreendedor.
8: Muitos candidatos não prestam atenção na sua postura na entrevista de emprego. Eles chegam sabendo exatamente o que devem responder ao recrutador, mas não tomam cuidado com seus gestos e com o que eles podem transmitir. Portanto,

0: Preste atenção para não invadir o espaço do entrevistador. Mantenha uma distância respeitosa e segura para não correr o risco de incomodar. Outro erro comum é ficar encolhido. Escolher-se, agachar-se, cruzar-se os braços são exemplos que prejudicam a sua avaliação na entrevista. É difícil parecer profissional com uma má postura desse tipo.
1: 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Dicas para ser um grande empreendedor.
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Bora, gente! Mais notícias aqui na número 1, hein? Não dá pra parar! O nosso queridão Boni revelou que milhares de cartas enviadas para a Xuxa na época do programa Show da Xuxa viraram papel reciclável, meu povo! Segundo ele, uma força-tarefa foi montada para dar conta do grande volume de correspondências. A ideia foi reciclar as cartas e surgiu para evitar o risco de incêndio. Xuxa já revelou que chegou a receber até 80 mil cartas em um único dia, gente. É muita carta, né, Brasil? E agora, tudo reciclado. A gente segue acompanhando as novidades, as celebridades e as curiosidades também, aqui na nossa programação.

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3: 4 horas e 42 minutos.
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Bora, gente! Mais notícias aqui na número 1, hein? Não dá pra parar! O nosso queridão Boni revelou que milhares de cartas enviadas para a Xuxa na época do programa Show da Xuxa viraram papel reciclável, meu povo! Segundo ele, uma força-tarefa foi montada para dar conta do grande volume de correspondências. A ideia foi reciclar as cartas e surgiu para evitar o risco de incêndio. Xuxa já revelou que chegou a receber até 80 mil cartas em um único dia, gente. É muita carta, né, Brasil? E agora, tudo reciclado. A gente segue acompanhando as novidades, as celebridades e as curiosidades também aqui na nossa programação.

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Ibovespa fechou em queda de quase 1%, aos 184 mil pontos. O dia foi de cautela com a alta dos juros, que pesou bastante sobre as ações dos grandes bancos e do comércio. Por outro lado, a desvalorização da Bolsa Brasileira só não foi pior porque as empresas de petróleo subiram, acompanhando a alta do barril no exterior. A Petrobras foi um dos destaques positivos do pregão. Entre as maiores altas do dia, Sequoia Logística e Transporte se destacou com valorização de 33,33%. No campo negativo, os dois papéis da Braskem registraram quedas de 26,20% e 20%, respectivamente. O volume total negociado na B3 ficou em cerca de 26 bilhões de reais, somando pouco mais de 3 milhões de negócios. Os dados da Bolsa podem ser consultados no site da B3. Reportagem Viviane Bessa.

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4: Voltamos com o Music Pop aqui na sua melhor rádio.

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4: O compadre há muito tempo estava de olho na sua comadre. E aproveitando a ausência do seu compadre, resolveu fazer uma visitinha para ver se ela precisava de alguma coisa. Chegando lá, os dois, meio sem jeito, não estavam acostumados a ficar a sós, quase não falaram. 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Depois de uns 5 minutos, o compadre se enche de coragem e resolveu quebrar o gelo.
5: Comadre, o que é que tu acha? A gente faz amor ou a gente toma um café?
6: Olha, compadre, hoje você me pegou desprevenido. Eu tô sem pó, viu?
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1: Meus queridos ouvintes do meu Brasil, ótima tarde para todo mundo, ou o que resta dela. Estamos começando mais um fim de tarde. Muito prazer, eu sou o Ramos Neto, tô chegando com a nossa equipe pronta, já com a apuração preparada das mais pedidas do nosso dia. A partir de agora a gente só toca as melhores, aquelas campeãs do nosso dia. Que você que ligou, mandou zap, pediu sua música, ai toca a minha música. Agora a gente confere quais foram as campeãs do nosso dia. Tá no ar mais um fim de...

0: amigos, esse é o fim de tarde que toca só as mais pedidas do dia. A gente dá uma pausa bem rapidinha, daqui a pouquinho a gente continua, tá bom?
1: 5:20.
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4: Essa também foi uma das mais votadas aqui no dia de hoje, no seu fim de tarde.

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1: É Kevinho, Léo Santana e Kevinho.
2: Você acredita, Kevinho?
1: Essa é

0: muito som bacana. Esse é o nosso fim de tarde que toca as mais pedidas do dia aqui da nossa programação. E a gente volta já já para continuar com essa festa bonita.
1: 5:38.
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3: A coisa melhor do mundo é comer. Eu, pra mim, é melhor do que trepado, melhor do que fazer bobagem, muita bobagem. Pra mim, comer. Comer e dormir. São as duas coisas primordiais. E cagar também, cagar. A cagar é o...
4: Oh, Deus!

0: agora aquele resumão da sua novela favorita de todas as emissoras do Brasil, né? Olha, aquela novela lá que tem umas pessoas, né? Vai acontecer uma coisa, vai acontecer um fato que vai ficar marcado na história da dramaturgia argentina. Rolis Bela faz exame de fezes e descobre que...
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0: 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O editor Leza, que é diretor abestalhado, e a pescador mais Leza ainda, e deu certo.
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4: Opa, Lelê, tamo de volta com o Fim de Tarde, tocando as mais pedidas do dia.

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0: Bom, e por aqui a gente coloca um ponto final no nosso fim de tarde, né? Nesse programa que só toca o filé da nossa programação. Eu sou o Ramos Neto, muito prazer, hein? Satisfação enorme estar aqui junto com vocês e apresentar só o filé, só as mais pedidas do nosso dia. Obrigado a você que participa. Se aqui pediu sua música, espero que tenha tocado por aqui. Se não tocou hoje, fica com a gente no nosso próximo fim de tarde, que com certeza ela tocará. Tá joia? Continua pedindo aí o seu som na nossa programação, que aí a gente sempre tem uma programação bacana pra você. Ramos Neto indo embora. Fica com Deus e até o nosso próximo fim de tarde. Tchau, pessoal.
1: 5:58. 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
0: Os bons momentos de volta pra você. A imaginação cria asas e através da música recordamos grandes emoções. Som de Boteco começando na rádio com Jonatas Gonçalves.
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0: Já está no ar o nosso programa predileto de todo dia.
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0: esse encontro gostoso com os velhos amigos, recordar e reviver grandes emoções, aquelas músicas inesquecíveis, aqueles modão chonado lá dos anos 90. É música boa pra recordar, hein? Por aqui tem Jonatas Gonçalves e o Som de Boteco tá começando. Compartilhe para os seus amigos que a gente tá aqui na rádio todo dia neste horário para curtir o melhor do modão, hein?
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0: É só modão chonado, os cantores renomados, alguns cantores já se foram, outros estão na ativa. Mas a gente separa com todo carinho o que foi sucesso nas mais lindas vozes do sertanejo.
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0: Nosso programa tá começando, tudo de bom pra você.

0: Grande sucesso do saudoso que é um carreiro imortal.
1: Na conversa.
2: Ô garçom, desce mais uma aí pra nós.

0: Cuidado, gente.
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0: Mano. Ah, essa nós acertamos, né, filho?
1: Essa é bruta.
0: Essa é bruta.
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0: garçom. Essa daí é pra matar o coração de qualquer um, hein? 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
1: 6:21.
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5: Cleiton Romário, o Guilherme e Divinópolis. Esse amanhecer, meu Brasil.
6: Essa é linda.

0: Boteco.
1: Diego e Vitor Hugo, João Bosco e Vinícius. Tá lindo demais. Joga a mãozinha em cima assim, vamos jogar a mãozinha em cima assim. Tá lindo. Pode continuar, vai.

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3: Ô garçom, manda a saideira aí. Som de boteco.
0: Pega essa, Rodrigo.

0: Segura o Mizão. Alô, Rafael Cabral. Essa aqui eu cantei lá no futebol. Ele falou assim, vai cantar, bebê.
1: Bora.
0: Alô, Cabral. Essa é pra você, bebê.
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1: Tá aí, Pini.
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0: Quem sabe canta aí, vem. 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

0: Você tá doido?
1: 6:42.
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5: Mais um sucesso seu aí.

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2: Ô garçom, desce mais uma pra gente.
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0: Foi demais.
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2: Ô garçom, essa é da boa, hein? Som de boteco.

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3: Uma galinha, uma pacata cidade do interior, estava com problemas de hemorroidas e precisava de ir ao médico. Porém, para que não passasse vergonha, sua filha, uma jovem estudada, foi conversar com sua mãe antes de levá-la ao médico.
4: Olha, mamãe, te levarei esta tarde ao médico, mas pelo amor de Deus, não vai falar para o doutor que o problema que a senhora tem é naquele lugar que a senhora costuma dizer. Diz para ele que o problema da senhora é no ânus. Está combinado? A senhora não vai esquecer?
5: Oh, minha filhinha, eu não vou esquecer, não.
4: Vê lá, hein, mamãe?
3: E chegando no consultório...
6: Pode entrar, dona Maria Felisberta. Pode se sentar.
5: Muito obrigado, doutor.
6: O que a senhora tem, dona Maria?
5: Ai, doutor, sabe que é? É que eu tô com problema no... Quer dizer... No... Ai, doutor, eu posso perguntar pra minha filha que tá sentada lá fora?
6: Ora, pode sim, dona Maria. Fique à vontade.
3: E com a sala cheia de gente, aquela doce velhinha só põe a cabecinha para fora da porta do consultório e pergunta para a sua filha.
5: Oh, minha filha, como é mesmo o apelido do toba da sua mãe?
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0: com mais uma edição de Bandas e Companhia, com o melhor das bandas do Sul, shows, bandas e muitos sucessos pra você, aqui comigo, Nando Pinheiro, no comando do show musical a partir de agora. Aumenta o volume, não desgruda do seu rádio, porque aqui toca as melhores pra você. Bandas e Companhia.
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0: E aí, tá gostando da nossa programação? Espero que sim, ó. Daqui a pouco eu estou de volta com mais Bandas e Companhia. Não saia daí! Bandas e Companhia! 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
1: 7:21.
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0: De volta aqui com Nando Pinheiro, no programa que você já sabe, já conhece e curte, Bandas e Companhia, porque aqui a música não para.

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1: 7:37. 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
0: Bandas e Companhia, tocando o que há de melhor pra você. De volta aqui, Nando Pinheiro. Vem que tem músicas de bandas, vem que tem as melhores da regionalidade do sul do Brasil. Bandas e Companhia, vamos conferir as próximas músicas. 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

0: com o gostinho da terceira, meu irmão velho.
1: E até a próxima, gaúcha!
2: E ela tá vindo aí, hein?

Aí, moçada, obrigado. Agora sim.

0: Obrigado pelo carinho.
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2: 7:57. 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

0: Legal saber que você está na melhor programação do seu rádio. Fica ligado que daqui a pouco tem mais bandas e companhia para você que se liga nessa rádio. É já já, hein? Não sai da frequência. Bandas e companhia.
1: 8:13.
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2: Opa, tamo de volta pra mais sucessos aqui pra você. Músicas de bandas, o que há de melhor no mundo da música, no sul do Brasil. Essa cultura rica, bandas e companhia. Vamos já dar início à nossa próxima sequência, confira aí.

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1: 8:28. 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
0: Bandas e Companhia. De volta, Nando Pinheiro. A música não para. Vamos tocar já na sequência mais grandes sucessos. Porque você está junto comigo em Bandas e Companhia.
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0: E aí, tá gostando da nossa programação? Espero que sim, ó. Daqui a pouco eu estou de volta com mais Bandas e Companhia. Não saia daí! 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
1: 8:44.
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1: Momento de reflexão.
2: A coisa melhor do mundo é comer. Eu, pra mim, é melhor do que trepado, melhor do que fazer bobagem, muita bobagem. Pra mim, comer. Comer e dormir são as duas coisas primordiais. E cagar também, cagar. A cagar é o...
3: Oh, Deus.

0: agora aquele resumão da sua novela favorita de todas as emissoras do Brasil, né? Olha, aquela novela lá que tem umas pessoas, né? Vai acontecer uma coisa, vai acontecer um fato que vai ficar marcado na história da dramaturgia argentina. Rolls Bella faz exame de fezes e descobre que...
1: O seu top já está no ar, pense numa fuleiragem. Pense.
0: E você também pode curtir a nossa página no Facebook, Seu Tobi no Ar. Acessar nosso site, seutobinoar.com. Lá você acessa e tem mais algumas besteiras pra quem quer besteirar.
2: Fresca, não fique frescando não.
0: Um conteúdo feito pra quem quer frescar. Aqui nós pega todos os afrescalhados e joga dentro do Estudo Rei. O editor Leza, que é diretor abestalhado, é pescador mais Leza ainda, e deu certo.
3: Ah, Tommy!
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5: Estou de volta aqui com Bandas e Companhia, tocando o que há de melhor pra você. Vamos de música!

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2: Uou, uou, Super Hits chegando, chegando por aqui com muita música à sua pedida, aquela que você gosta de ouvir, tocando pra gente curtir a partir de agora.
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2: Duas horas de boa música, só sucesso. Super Hits, o nome já diz, é Super Hits. Vem por aqui, edição da segunda-feira, dia 28 de setembro. Hoje, dia da gratidão à Mãe Preta, dia da lei do ventre livre, dia da lei dos sexagenários, dia do hidrógrafo também. Eu sou o Fabiano Farias e por aqui seguimos então. Começamos. Diego e Vitor Hugo com a Maiara Maraíza abrindo por aqui. Acabou o assunto, começando agora a Super Hits.